0: cachacismo, mulherismo, sem vergonha.
1: Aqui, ó.
2: Imagina que a sua, seu pé tá preso com um chiclete e a sua cerveja.
3: O pé tá aqui.
2: É, e a sua cerveja tá lá em cima do balcão, bicho.
3: Aí, você pegar, pega a cerveja.
2: Aí depois você vai pegar de cá.
1: Nos três, dois, três.

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0: Obrigada, meninos.
1: Deus abençoe vocês, mais esse projeto lindo, maravilhoso.
2: Obrigado,
0: amém,
2: gente.
0: Todos
2: obrigado.
0: Nós.
3: Pela amizade, pelo
2: sucesso.
3: Sempre.
0: Obrigada por terem vindo.
2: Mais,
0: né?
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0: 9:52.
1: Fala, meu amigo Eder Miguel.
2: Eu falei pra ela.
1: Você falou?
2: Falei, se beber, mulher, não digita.
1: Me conta essa história aí.

0: Eu nunca tive medo de nada, sempre fui eu, desapeguei.
1: Uma salva de palmas pro Bucinho!

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1: Tem decisão que muda a vida da gente. E aí? Você que escolhe, hein?

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1: Linda demais!

0: Obrigado, meu irmão.
1: Valeu, Du.
2: Prazerão.
0: Obrigado você, gente.
3: Então simbora, vai. A história dessa música aqui, o cara não deu valor na mulher dele. Um dia ele foi pro cabaré, chegou lá, a mulher dele tava lá com outro cara. Olha que história maluca.

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0: sabe que a gente sempre acaba virando assunto delicado nas rodinhas, né, comandante?
1: Com certeza.

0: Diego.
1: Tamo junto. Deus,
2: sucesso! Começou, foi barulho.
3: Obrigado, Goiânia. Que rolo bom, filho. Deu rolo, hein? Obrigado, gente. Sucesso.

0: Thiago Servo.
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Uma salva de palmas e um grito bem forte pra boiadeira aí!

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0: acertou, hein? Aí se acertou, bebê. Embaixador, respeita!
1: Fala comigo, o nome dele é Thierry!
2: Traição não é erro, é apenas uma escolha.

0: É gostosa, né?
1: Não. Nossa, bom demais.
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0: É as guri!
1: ULT!
2: Show demais!
0: Sensacional, gente, que energia, obrigado, boa. Viu, gente? Deus abençoe muito. Muito, vocês são maravilhosos. O que falar dessas meninas doidas aqui, velho?

0: porteira.
1: Ouve.
2: E com o nosso jeito carinhoso, a gente fala de tudo na roda de samba do Bom Gosto. E é desse jeito que a gente vai, Adriano.

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1: O seu coração vai bater.

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0: Muito obrigado, gente. Valeu, Zé Rodolfo. Valeu, Jorge Mateus.
1: 2:05

Nós agradecemos a principal pessoa do rádio. Você, ouvinte número 1. Alô, São Paulo!

0: Todo carinho pro Breno e Caio César aí, galera. Aê!
1: A gente quer chamar no palco pra cantar com a gente o nosso pai.
2: Vem cantar com a gente, pai.
1: Pensa, pai. Obrigado, senhor.

0: Obrigado, meninos. Sucesso pra vocês. Jorge,
1: que orgulho que a gente tem. Sucesso, meninos.
0: Obrigado, Valerio.
2: Parabéns. Você acha que já ouviu tudo? Isto é só

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2: Agora vamos falar de amor.

0: obrigado, suas lindas.
1: Obrigado.
2: Obrigada, gente.
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5: Guilherme Benuto e Barões da Pisadinha.
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5: Pra tocar em todos os bares, botecos e paredões do Brasil.
6: A galáxia.

0: Roberto do Santander.
1: 4:27.

que dessa vez foi diferente. Eu me convidei para fazer parte desse projeto. A gente se conheceu muito antes de qualquer um dos dois viver esse momento de sucesso, mas antes disso tudo, eu falo para todo mundo que a gente dividia rapa de arroz junto. Então a gente sonhou tudo isso junto. Se a gente tivesse essa sensibilidade para filmar todos os momentos que a gente vive, eu não consigo contar para vocês o tamanho e a beleza da nossa história, tanto que essa história foi construída sem nenhum interesse, sabe? Amo a Henrique Cássio, a nossa história é muito bonita. Tô me sentindo muito realizada, como se eu estivesse fazendo aqui o meu clipe, sabe? Um clipe de Marília Mendonça, não apenas uma participação. Eu acredito muito no real, no verdadeiro. Então a nossa amizade é muito bonita e eu tô muito feliz de fazer parte desse projeto.

0: demais!
1: Palmas pra Jades e Jadson!
2: Perfeito é nós estar aqui junto com vocês, fazendo parte dessa história linda, né, Jadson? Perfeito é coisa de Deus, a gente tá voltando depois de tanto tempo junto no palco, podendo cantar e podendo estar fazendo parte dessa história. Que Deus abençoe demais isso aqui.
1: Amém, muito obrigado.
0: Pois é, a gente que, primeiro de tudo, é fã demais de vocês, a dupla das mais talentosas do Brasil, e hoje é uma honra maravilhosa estar participando desse DVD, que vai ser um sucesso.
1: A honra é toda nossa. A honra é toda nossa.
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0: rápido demais ver vocês cantando a música que acabou de ser lançada.
1: Você tá doido?
0: Uma energia incrível dessa. Muito obrigada, gente.
2: 4:58.

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1: E todo fim de relacionamento, sempre tem alguém que sai perdendo.

0: 5:26.
1: Brasilzão, eu tenho

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0: Mais.
1: Oh, coisa boa!
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0: Pai nosso que estás no céu, na terra, no fogo, na água e no ar. Pai nosso que estás nas flores, no canto dos pássaros, no coração a pulsar. Que estás na compaixão, na caridade, na paciência e no gesto de perdão. Pai nosso que estás em mim, que estás naquele que eu amo, naquele que me fere, naquele que busca a verdade. Pai nosso que estás naquele que caminha comigo e naquele que já partiu, deixando-me a alma ferida pela saudade. Santificado seja o teu nome por tudo o que é belo, bom, justo e gracioso, por toda a harmonia da criação. Seja santificado por minha vida, pelas oportunidades tantas, por aquilo que sou, tenho e sinto, e por me conduzir à perfeição. Venha a nós o teu reino de paz e justiça, fé e caridade, luz e amor. Reino que sou convocado a construir através da mansidão de espírito, reflexo da grandeza interior. Seja feita a tua vontade, ainda que minhas rogativas prezem mais o meu orgulho do que as minhas reais necessidades. Ainda que muitas vezes eu não compreenda mais do que o silêncio em resposta às minhas preces, não te ouvindo assim dizer: Filho, aguarda, tua é toda a eternidade. O pão nosso de cada dia me dá hoje, e que eu possa dividi-lo com meu irmão. As condições materiais que ora tenho, de nada servem se não me lembro de quem vive na aflição. Pão do corpo, pão da alma, pão que é vida, verdade e luz. Pão que vem trazer alento e alegria. É o Evangelho de Jesus. Perdoa as minhas ofensas, os meus erros, as minhas faltas. Perdoa quando se torna frio meu coração, quando permito que o mal se exteriorize na forma de agressão. Que mais do que falar, eu saiba ouvir. Que ao invés de julgar, eu busque acolher. Que não cultivando a violência, eu semeie a paz. Que dizendo não às exigências em demasia, possa a todos agradecer. Perdoa-me, assim como eu perdoar aqueles que me ofenderem, mesmo quando meu coração esteja ferido pelas amarguras e dissabores da ingratidão. Possa eu, Senhor da vida, lembrar de que nenhuma mágoa é eterna e de que o único caminho que me torna sublime é a humilde estrada da reconciliação. Não me deixes cair nas tentações dos erros, vícios e egoísmo que me tornam escravo de minha malevolência. Antes que tua luz esteja sobre mim, iluminando-me, para que eu te encontre dentro de minha alma, como parte que és de minha essência. E livra-me de todo mal, de toda violência, de todo infortúnio, de toda enfermidade. Livra-me de toda dor, de toda mágoa e de toda desilusão. Mas ainda assim, quando tais dificuldades se fizerem necessárias, que eu tenha força e coragem de dizer: Obrigado, Pai, por mais esta lição. Tudo que nos cerca é poesia divina. Há um traço de Deus em cada ser da criação. Busquemos por Ele no desabrochar das flores, no correr das águas, no canto do vento, no cintilar das estrelas. Mas acima disso, busquemos por Ele em nosso interior. Basta que por um instante fechemos os olhos e o sintamos. Lá Ele está, dando rima aos versos de nossas vidas.
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0: Deus abençoe vocês, viu?
1: Obrigado, gente. Parabéns. Parabéns, Jânio Melo.
0: Por tudo que vocês fazem na nossa carreira.
2: Valeu, meu irmão.
1: Tamo junto.
0: Valeu, Fortaleza. Quem gostou, bota a mãozinha nesse time, faz barulho aí.
1: Foi demais.
0: Zena, obrigado, gente.
1: Valeu, valeu.
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bom dia, bom dia. Bom dia pra você na sintonia do nosso show das manhãs. Nessa manhã fria de terça-feira, aquele bom dia especial pra vocês. Hoje, 19 de maio, já estamos chegando, iniciando mais uma edição do nosso show das manhãs. Aquele bom dia especial pra vocês. Obrigada pela companhia, pela sintonia em mais uma edição do nosso show das manhãs. 7h13, bom dia.

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4: Tropical FM, já estamos de volta às 7h39. Hoje, nosso bom dia vai lá para a Lucinéia. As meninas lá da reciclagem também acompanham da nossa programação. Lucinéia, bom dia para você e para toda a galerinha da reciclagem curtindo a nossa programação. Bom dia.

0: FM. Bom dia, nossa amiga Dona Vilma, bom dia, tá friozinho por aí, Dona Vilma, bom dia.
1: Bom dia, minha princesa, bom dia, minha flor, Deus abençoe seu dia, minha rainha.
0: Um beijo pra você, minha gata, Márcia, também tá ligadinha, hoje lembrando da sua mãezinha, né? Já tem 2 aninhos, hein? Meu Deus, passou rápido, né? Faz muita falta aqui na nossa rádio. Grande abraço pra você, viu, Márcia? Tá lá ligadinha, curtindo a nossa programação, pedindo aí o próximo sucesso, pra ela recordar um pouquinho a sua mãezinha, né? Pra matar um pouquinho a saudade, né? Um beijo pra você, Márcia. Obrigada pela companhia, minha amiga. Um dia abençoado pra você, uma terça-feira, uma semana abençoada, né? Estamos começando a semana, né? Um dia abençoado pra vocês. Obrigada pela companhia.

Legal FM, Valesca Maísa, eu sou teu pai. 7h49. Hoje, meu amigo Rivelino também já tá curtindo a nossa programação. Já tá com o Radinho no 12. Pediu um Rick Renner pra curtir. Um grande abraço pra você, Rivelino. Bom dia!

Tropicão FM 753, aquele bom dia especial pra galerinha tá curtindo a nossa 87. Um beijo lá pra galerinha do Quebracho, minha amiga Cris, a Cris e o Marcos, lá na Açougue Conveniência Cristiane. Também estão nos acompanhando nessa manhã. Pediu aqui o modão pra gente curtir nessa manhã de terça-feira. Ela manda uma alusão pra toda a galerinha que estão nos acompanhando. Um beijo especial pra vocês aí do Quebracho, né? Um beijão especial pro Marquinhos Miranda lá na GT, né? Que tá em casa hoje, tá curtindo hoje a nossa programação, né? A galerinha dos assentamentos, das fazendas, a galerinha do Quebracho, nosso amigo Rejão, meu primo Rejão tá na sintonia recebendo uma alusão da amiga Cris e o Marcos, lá no Açougue Conveniência, a Cristiane também na sintonia aqui do nosso show das manhãs. Beijo especial pra vocês, obrigada pela companhia, sintonizadinhos. Beijo especial pra toda a galerinha do Quebracho, um beijo especial pra vocês. Bora de modão? Bora lá? Bora esquentar esse friozinho? 7h54, bom dia!

programação lá no Big Bom Pratique, nossa amiga Ingrid. Bom dia, Ingrid. É a Pia, tá ligadinha aqui também no nosso Show das Manhãs. Ingrid, bom dia pra você, minha gata. Obrigada pela companhia. Mandando um alôzão pra toda a galerinha curtindo aqui a nossa programação. Manda um beijão especial pra Meirinha, pra Inaê, pra Thaís, o Tito, o Luiz, pra toda essa turminha nossa. Nota mil, né? Não é nota 10, não. É nota mil. Beijo pra você, Ingrid. Obrigada.

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3: Show das Manhãs, agora são 8h12. Hoje eu tenho a sintonia dela, da maravilhosa Miudinha. Vai cantar um pedacinho da moda aqui pra nós. Qual que é a moda de hoje, Miúda? Bom dia.
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1: Eita! Bom demais, hein,
0: Dudinha? Oi, minha princesa, linda, maravilhosa, bom dia. Um abençoado dia para nós, com muita saúde, paz, amor no coração. Beleza? Eu quero ouvir essa musiquinha, minha linda. Alô, beijo.
1: Beijo, beijo no coração, minha gata. Obrigada pela companhia e pelo carinho de sempre, miudinha. Bom dia!

Show das Manhãs, Milionário José Rico, A Carta. 8 horas, 18 minutinhos. Hoje, meu bom dia, vai lá pra galerinha na Fazenda São Pedro, minha amiga Josisley, o Ângelo Eduardo, a Lara, a Lívia, Dona Delurdes. Um beijo especial pra vocês. Obrigada pelo carinho de sempre, pela sintonia, por essa companhia fantástica de vocês. E obrigada pela companhia. Valeu, Jô!

horas, 20 minutinhos, 8h20. Bom dia lá pra Alcina. Alcina também tá curtindo a nossa programação. Alô, Alcina, bom dia pra você. Pedindo aí o próximo sucesso pra curtir, mandando um alôzão lá pra Francisca, lá na Fazenda Recreio. Também na sintonia aqui do nosso Show das Manhãs. Valeu, Alcina.

Macacão FM, 8 horas 26 minutinhos, 8h26. Essa é a sua 87.9. Aquele bom dia especial também lá pra Lindinalva. Lindinalva também participa hoje com a gente. Tá mandando aquele alôzão pra galerinha curtindo a gente, a Cidinha, né? Uma Maria.

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0: Louvado seja nosso Senhor Jesus Cristo, para sempre seja louvado. Terça-feira, Jesus das Santas Chagas. Mas, gente, essa semana é muito especial. Claro, terça-feira, Jesus das Santas Chagas sempre. Então, vamos pedir, basta uma gota do teu sangue, Jesus, e eu serei curado. Basta uma gota do teu sangue, eu serei libertado. Jesus das Santas Chagas, libertai-me da ansiedade e da depressão. Jesus das Santas Chagas, protegei-nos e curai-nos do câncer. Mas nós estamos em plena semana diferenciada, que nós chamamos a Semana da Unidade dos Cristãos. Estamos fazendo oração e uma catequese sobre o Espírito Santo. Hoje será o segundo dia. Como se não bastasse, Santa Chagas, Espírito Santo, nós temos o segundo dia do tríduo de Santa Rita de Cássia, das causas impossíveis. E, claro, leitura de Jó, que está sendo muito proveitoso para todos nós. Quero saudar a todos. Saúdo a partir da Rádio Evangelizar, de onde tudo começa. As rádios irmãs, cujos nomes cito neste momento. E eu serei curado, Jesus. Jesus das Santas Chagas, graça recebida, graça testemunhada. Saúdo a você pela TV Evangelizar, sinal digital em todo o país, em várias cidades, canal aberto, pelo YouTube Padre Manzotti, pelo YouTube, que você está assistindo às missas, acompanhando na peregrinação, pelo YouTube, que você tem as catequeses completas sobre o Espírito Santo. E também pelo aplicativo da Associação Evangelizar é Preciso e todas as plataformas digitais. Em nome do Pai, do Filho e do Espírito Santo. Amém. Divino Espírito Santo, enchei os corações dos vossos fiéis e acendei neles o fogo do vosso amor. Enviai o vosso Espírito, Senhor, e tudo será criado. E renovareis a face da terra. Vem, Espírito Santo, e nos ajude a mergulhar na palavra. E hoje nos diz assim: naquele tempo, Jesus ergueu os olhos para o céu e disse: Pai, chegou a hora, glorifica o teu filho, para que o teu filho glorifique a ti, porque lhe deste o poder sobre todo homem. Ele dê a vida eterna a todos aqueles que lhe confiastes. Veja o que Jesus está fazendo, uma oração. O evangelho de hoje é uma oração de Jesus. Ele está dizendo: Abá, Paizinho. Toda vez que ele usa o termo Pai, é Paizinho. Dê a vida eterna. Ora, a vida eterna é esta: que eles te conheçam a ti, o único Deus verdadeiro, e aquele que tu enviaste, Jesus Cristo. Pai, olha que lindo o versículo 4 do Evangelho. Eu te glorifiquei na terra e levei a termo a obra que me deste por fazer. E sabemos que sim, até a morte e morte de cruz. Jesus levou até o fim, a termo, a missão. E agora, Pai, glorifica-me junto de ti. Manifestei o teu nome aos homens e tu me deste do meio do mundo. Eram teus, tu confiaste a mim e eles guardaram tua palavra. Versículo 9, olha o que Jesus pede. Jesus reza, ele está orando. E ele diz: eu te rogo por eles, pelos apóstolos e por nós. Jesus reza pelos seus discípulos. Sinta-se incluído nesta oração. Sinta-se mergulhando no Espírito Santo, unido a essa igreja no céu, a igreja dos santos, a igreja triunfante, mas uma igreja que caminha aqui na terra. Eu te rogo por eles. não te rogo pelo mundo, mas por aqueles que me deste, pelo batismo. Tudo que é meu é teu, e tudo que é meu é teu. Eu sou glorificado neles. Senhor, nós mergulhamos no teu Espírito Santo, a terceira pessoa da Santíssima Trindade, de modo especial nesta semana, já tendo visto que o Espírito Santo tem a mesma substância do Pai e do Filho, foi a primeira catequese. Agora é hora de pedir, Espírito Santo, age em mim. Age em mim, Espírito Santo. Vem agir na minha vida. Eu espero tua ação. Ação no mundo inteiro, que seja renovado, que não se perca. Que o mundo não se perca. Pelos governantes que decidem equivocadamente, nesse conflito constante de guerra, de ameaças, que haja na igreja, que sempre tenha um novo Pentecostes na igreja, Senhor. Que sempre, mas na minha vida, dai-me uma nova unção, Senhor. Uma porção redobrada de bênção, Senhor. Reza comigo, põe a mão no peito. Repita, é uma oração cantada. Dai-me uma nova unção. Uma porção redobrada de bênção, Senhor. Duas vezes a tua bênção, porção redobrada. Faz minha alma arder.
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0: Senhor, vem com tal qual chamas de fogo sobre mim. Peça, filho. Você está sem criatividade no trabalho. Você está sem palavras. Você está sem diálogo. Você está se sentindo com a alma gélida. Você está sentindo uma tibieza. Faz minha alma arder com teu Santo Espírito. Sim, Senhor, hoje eu te peço e clamo. Intercessores, sacerdotes, religiosos, religiosas, rezemos por aqueles que estão sofrendo com tibieza, que perderam o gosto das coisas de Deus, pelas pessoas que perderam o gosto de rezar um terço, de ir à missa, de receber uma comunhão. Faz a alma arder, Senhor, com teu Santo Espírito. Espírito Santo, venha sobre nós, dai-nos o batismo do teu Espírito Santo, Senhor, que nós sejamos pessoas novas, pessoas transformadas, pessoas realizadas no teu Santo Espírito. Ó Deus, Consolador de todo bem, venha sobre nós, uma unção redobrada. Ah, Senhor, eu peço essa porção, como Eliseu pediu a Elias, do teu Espírito, Senhor. Gente, você tem noção? Que delícia começar esse programa. E essa semana é mais que especial. Eu quero lembrar a todos quanta coisa nós estamos fazendo. Semana da Unidade do Cristão, uma catequese sobre o Espírito Santo. Eu faço no programa, hoje é o segundo dia, mas você tem completo, quem quer mais elementos, que eu posso falar mais, existe a catequese que está sendo postada no YouTube Padre Manzotti. Não esqueça, ainda é tempo de você mandar suas intenções para levar a ermida de Nossa Senhora de Fátima no Pentecostes. Ligue agora no intervalo 0800 410 6060. Ligue, fale com os nossos atendentes, eles ainda vão mandar para mim 41 3221 6060. Terei imenso prazer de levar o seu nome, o nome de sua família, na casa de Nossa Senhora de Fátima em Portugal. Eu volto já, volte comigo.

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0: Espírito Santo de Deus sobre você e sobre todo o seu grupo. Por isso, mande a foto com muita alegria hoje, nessa semana. Mostra algumas fotos. O número para você mandar a foto ou vídeo é 419-8791-2787. Adriana Marta Lisboa da Costa, da cidade ocidental Goiás, meu grande abraço. Querida Adriana, Deus abençoe vocês aí. Aí o rapazinho ali fazendo um sinalzinho de legal. Gabriela Ferreira de Paula, Teixeira de Freitas, Bahia, minha saudação. Quanta gente numa só capelinha e todas as faixas etárias, Deus abençoe. Edivaldo Barbosa Delgado Filho, Alto Paraná, esse missionário que não para. Edivaldo, parabéns, viu? Você faz um trabalho belíssimo aí em Alto Paraná e toda a região. Parabéns, meu irmão. Liliane de Oliveira Souza, Sabará, Minas Gerais, ali junto ao sacerdote, minha saudação ao padre que está junto. Maria Aparecida Felipe Rocha, Ji Paraná, Rondônia, também, louvado seja Deus a todos que estão reunidos ali, homens, mulheres. Benta Elisa da Silva Daniel, de Criciúma, Santa Catarina, meu abraço, Santa Catarina. Está aí o pessoal rezando com a flor do lado, junto a Jesus das Santas Chagas. Erenilce Rosa de Nascimento Silva, Itaquiraí, Mato Grosso do Sul. Minha saudação também a todo esse grande grupo reunido com camisetas, etc. Maria da Glória Silva de Lima, Riachão do Bacamarte, Paraíba. Minha saudação, meu irmão sacerdote. E aí os outros na igreja. Maria de Jesus Moraes da Silva, Boa Vista, Roraima. Deus seja louvado a Roraima, Boa Vista, a Maria. E Juliana de Samelo, Rio de Janeiro. Rio de Janeiro, meu abraço a todos do Rio de Janeiro e todo o povo fluminense. Região fluminense, aos cariocas, claro. Maurício, que a paz de Jesus esteja com você.
1: Amém. Bença, Padre.
0: Deus abençoe, Deus abençoe. Você fala de onde?
1: Eu sou de Joinville, Santa Catarina, padre.
0: Tá certo, Joinville, Santa Catarina. Diga lá, meu filho.
1: Isso, meu padre. Eu tô passando por um momento difícil. Eu tive uma discussão com a minha esposa. A minha esposa foi embora. Eu tive uma briga com ela e tipo, acabei arranhando o braço dela sem querer. Ela ficou zangada, tirou meus filhos de casa, foi embora para a cidade de Minas Gerais. Eu estou muito arrasado, padre. A minha situação está muito difícil, ficou muitas dívidas e o desespero, né, de longe da minha família. E eu quero que Jesus faça uma obra na minha vida para que restaure novamente a minha família, sabe?
0: Entendi.
1: É tudo que eu mais peço.
0: Filho, Maurício.
1: Sim, padre.
0: Quanto tempo faz que aconteceu isso?
1: Olha, padre, faz mais de 2 semanas que ela foi. Já fez 20 dias, mais ou menos.
0: Ela pegou os filhos qual idade?
1: Ó, ela tem o Murilo de 10 anos, tem o Moisés de 8 e tem a Manuela de 14 anos.
0: São filhos teus?
1: Sim, senhor, são filhos meus.
0: Você ia falar dela, né? Mas são teus. Filho... Sim. Você já alguma vez tinha tido uma agressão física?
1: Não, padre, foi a primeira vez, foi o impulso da raiva ali, que é da fúria que me possuiu, e acabei fazendo essa besteira, né?
0: Entendi.
1: Tipo assim, foi para me defender, que ela também, ela veio para cima de mim, eu segurei só no braço dela para me defender, mas acabei arranhando o braço dela.
0: Filho,
1: mas tô muito mal, padre.
0: Eu entendo, eu não vou te julgar, você sabe que é crime... Qualquer violência física é crime. Mas vamos voltar um pouquinho. Como é que estava o relacionamento de vocês? Qual o motivo que vocês brigavam?
1: Sim, padre. O que ela questionava muito era questão de atenção, né? Que às vezes eu dava muita atenção pro celular. Às vezes ela pedia atenção, eu não dava atenção. Ela pedia que eu mudasse, minhas atitudes. E às vezes eu ignorava, sabe? Uma coisa que eu achei muito errado, sim, da minha parte.
0: Então, você falou uma coisa, celular, que mais? Que mais que ela reclamava?
1: Ela reclamava da atenção também, que eu não dava para ela.
0: Atenção, ficava no celular, que mais?
1: Isso, e tinha outras coisas também, sabe, em questão...

0: dar mais atenção mais pra ela, né? Em questão de sair com ela, essas coisas e tal, sabe? E aí juntou uma coisa com outra, sabe? Às vezes eu conversava com amigos também que ela não gostava, sabe?
1: Você é homem de ir em bar beber cachaça?
0: Não, graças a Deus não, padre. Eu sou da igreja. Eu e ela, meus filhos, são os dois coroinhas da igreja católica.
1: Entendi.
0: Eu e ela estávamos fazendo a crisma.
1: Certo.
0: E aconteceu essa fatalidade, né? Pra mim foi uma surpresa.
1: Filho,
0: que nunca tinha acontecido, padre.
1: Então, espera, vamos rezar. Eu vou colocar nas orações, começa a pedir para o teu anjo da guarda, falar com o anjo da guarda dela, que existe amor, vocês são de igreja, vocês são casados na igreja?
0: Estamos não, padre, nós Eita. Somos juntos.
1: Mas também, padre, já começa errado, né, filho? Por que não são casados na igreja? Diga para mim.
0: Verdade, padre, eu vou falar uma coisa para o senhor, é coisa que ela muito queria, ela me cobrava para a gente se casar e eu falava para ela para a gente passar mais um tempinho que a gente acertasse as coisas primeiro, sabe?
1: Ignorância, né, filho? Pelo amor de Deus, que estava em pecado.
0: Eu concordo com o senhor. Muita ignorância da minha parte, muita, sabe? Eu concordo que foi a ignorância da minha parte, né?
1: Bom, então, mas ainda é tempo de mudar. Desculpa, não se ofenda comigo.
0: Não, concordo com o senhor.
1: Filho, já que vocês estavam fazendo uma caminhada bonita na igreja, eu acredito que Deus possa restaurar. Eu acredito muito que Santa Rita de Cássia, que é das causas impossíveis, nós estamos fazendo a novena, que o Divino Espírito Santo pode ir teu anjo da guarda ir lá, e depois que passar, o senhor falou que agiu na raiva, na fúria, ela também tomou a decisão. E passado esse momento, você rezando, eu rezando, mas o senhor rezando, disposto a mudar, faz uma ligação para ela e peça perdão.
0: Eu pedi, padre, eu pedi perdão para ela, ela falou para mim, sim, eu já te perdoei, mas não tem volta, eu não tenho mais interesse de voltar para você.
1: Entendi.
0: Aí eu disse ela, sabe, eu falei, mas amor, a gente ficamos 14 anos juntos, a gente construímos juntos, ela abandonou tudo, padre, a gente comprou um apartamento aqui na cidade de Joinville.
1: Uma mulher de opinião, porque tem mulher que diz assim, o dia que meu marido encostar em mim, eu largo. Eu escutei muita gente já falando isso, filho.
0: Isso, exatamente. Aí, tipo, ela largou tudo aqui, escola das crianças, ela tirou as crianças da escola, ela abandonou o serviço.
1: Você está com medo das dívidas que você pegou ou você sente falta dela mesmo?
0: Não entendi.
1: Você falou que ficou com muitas dívidas. Você está com medo das dívidas ou você quer voltar com ela mesmo?
0: Não, eu quero, padre. É tudo que eu peço para o
1: então,
0: Senhor.
1: Então reza comigo agora, Maurício. Você vai rezar
0: Amém.
1: Comigo.
0: Amém.
1: Jesus das Santas Chagas.
0: Jesus das Santas Chagas.
1: São José.
0: São José.
1: Eu peço essa graça impossível.
0: Eu peço essa graça impossível.
1: Restaure minha família.
0: Restaure a minha família.
1: Eu peço perdão, Senhor.
0: Eu peço perdão, Senhor.
1: Não só por ter agredido.
0: Não só por ter agredido.
1: Mas pela falta da atenção.
0: Mas pela falta da atenção.
1: Me ajude, Jesus.
0: Me ajude, Jesus.
1: A trazer de volta a minha família.
0: A trazer de volta a minha família.
1: E eu prometo. Com a vossa graça.
0: Com a vossa graça.
1: Que serei um São José na vida dela.
0: Que serei um São José na vida dela.
1: Amém.
0: Amém.
1: Eu vou estar rezando por você, filho. Você vai ligar dando testemunho. Deus abençoe, eu vou pro intervalo e volto já, gente. Volte comigo.
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0: nós vamos para a leitura orante, mas eu queria que você me ajudasse a rezar. Rezar hoje, pelo menos um pouquinho mais por este homem. Não sei porquê, mas meu coração tocou. Errou. Mas que ela retorne. E retornando, que case na igreja. E aqui fica meu apelo. Gente, você não está vivendo junto, está vivendo junto e não é casado, não seja ignorante. O sacramento é uma bênção na vida. Mas eu falei com esse filho de Deus, Maurício, de Joinville, ele disse o nome. Nós temos a TV Evangelizar lá, canal 49.1, tem a Arca da Aliança FM, o arcebispo Dom Francisco Carlos Bach, de Joinville. Mas eu quero rezar por ele e por todos os casais que estão pedindo uma segunda chance. Você me ajuda? Se algum sacerdote, se alguém que é de grupo de oração estiver junto, reza comigo. Por todos os casais que estão precisando de uma segunda chance no perdão. Eterno Pai, eu vos ofereço as santas chagas de nosso Senhor Jesus Cristo para curar as de nossas almas. Eterno Pai, eu vos ofereço as santas chagas de nosso Senhor Jesus Cristo para curar as de nossas almas. Terceira vez. Eterno Pai, eu vos ofereço as santas chagas de nosso Senhor Jesus Cristo para curar as de nossas almas e curar estes casais que se feriram, que se machucaram e se separaram, mas que querem uma segunda chance e voltando vão fazer um caminho de santidade, um caminho de matrimônio. Meu Jesus, perdão e misericórdia pelos méritos das santas chagas. Amém. Amado povo de Deus, tenho dois recadinhos. A partir de hoje está em evidência, padre em missão, Santa Rita de Cássia. Você vai no YouTube, Padre Manzotti. Inclusive, por favor, se inscreva. Muita gente acompanha, mas não vai para frente, não se inscreve. Ao você se inscrever, o nosso algoritmo aumenta e chega a mais pessoas. Você está vendo na tela que, na verdade, é exatamente isso. Padre em missão Santa Rita de Cássia. Porque nós estamos na novena, mas por quê? Dia 22, sexta-feira, é dia de Santa Rita de Cássia. E eu digo que foi um carinho de Deus eu poder ter estado lá e ter gravado esse Padre em missão. Por isso está em destaque no YouTube Padre Manzotti. Segundo, não esqueça de mandar suas orações, que eu estou indo para Fátima. E terceiro, que também nós estamos colocando, é muita coisa, é muito trabalho, pensa não. A catequese que eu faço aqui é uma. E também estou fazendo a catequese no YouTube mais completa, mais completa. É isso. Bíblia aberta, cartilha de oração.
1: Senhor, já faz tempo que lanço minhas redes, Senhor.
0: E hoje, Jó. Anote ali. Eu vou ensinar até você anotar. Jó, capítulo 8, versículo 1 a 7 e 20 a 22. Padre, não sei escrever isso para ler depois. Você pode ler tudo, mas eu vou ensinar para você. É assim, Jó, você já sabe. Você põe número 8, vírgula, 1, tracinho, 7, ponto. Esse ponto quer dizer que salta para o 20 e 22. Aprenda a escrever a linguagem da Bíblia. E hoje, já digo para você que vai ser o segundo discurso do segundo amigo de Jó. Então vamos fazer uma... Enquanto o sacristão ainda está nessa leitura orante, nós tivemos os três amigos que chegaram, sentaram-se, ficaram em silêncio. Depois, o primeiro amigo que falou, que na verdade você acompanhou esses dias atrás, que foi Elifaz, ele fez um discurso, nós já refletimos. Teve a resposta de Jó, que foi ontem. Hoje é o segundo que fala, que é o Bildade. Vamos lá? Capítulo 8, versículo 1. Então, Bildade, da região de Sua, em resposta, disse. Vamos ver qual o discurso do segundo amigo. Até quando você, Jó, vai falar assim? Falar assim o quê? Se eu ousaria dar uma resposta, vamos ver se você prestou atenção nessa novela de Jó. É uma novela, né? Tá melhor do que qualquer novela da televisão, gente. Nós vamos bater recorde, nós vamos bater em audiência, porque é uma novela maravilhosa. O que é que Jó anda dizendo? Vamos voltar ali? Deus é santo e eu nunca fui contra as suas decisões. E lembra a indicação que eu dei no livro Inabalável, que Jó não aceitou resposta rasa, discurso raso, ele se mostrou inocente? Versículo 1, então, mas agora, Bildade. Então Bildade, da região de Sua, disse: até quando você vai falar assim, Jó? Até quando as suas palavras serão como um vento forte? Será que Deus torceria a justiça? Ah, meu Deus. Sério, Bildade? De novo? Será que Deus torceria a justiça? Será que o Todo-Poderoso faria o que não é direito? De certo, atenção, a chave está no versículo 4. Toca o sino, sacristão. De certo, os seus filhos pecaram contra Deus, e Deus o castigou como mereciam. O primeiro acusou que Jó pecou. Agora, de certo, os seus filhos pecaram contra Deus, e ele os castigou como mereciam. Agora, versículo 5, volte para Deus e ore ao Todo-Poderoso. Versículo 6, veja que... Ah, meu Deus, eu chego a ficar arrepiado. Arrepiado e ao mesmo tempo indignado. Se você é mesmo puro e homem de Deus, virá logo ajudá-lo e lhe dará de novo o lar que você merece. Repito, se você é mesmo puro e homem, Deus virá logo ajudá-lo e lhe dará de novo o lar que merece. A riqueza que você perdeu não será nada comparada com o que Deus lhe dará depois. Agora eu falei ponto e salte para o versículo 20. Esteja certo, Jó, de que Deus não abandona as pessoas honestas, nem dá a mão para ajudar os maus. Ele fará você rir de novo e dar gritos de alegria. Mas os seus inimigos vão viver na confusão e as casas dos maus serão destruídas. Veja a provocação de novo. Entenda, para podermos rezar depois. O segundo amigo de Jó chama-se Bildade e diz assim: até quando, Jó? Vai falar assim? Por acaso, agora interpreto eu, você está dizendo que Deus distorce a justiça? Quer dizer, que Deus é injusto? Por acaso você está dizendo que o Todo-Poderoso fez algo que não é direito? Você está muito cheio de si, Jó. Reconheça. Reconheça o quê? Que seus filhos pecaram. Eu vou para o intervalo e volto rezando esse texto de hoje. Volte comigo.
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0: Assuma, Jó, continuando a leitura orante. De certo, seus filhos pecaram contra Deus, e ele os castigou como merecido. Então, ore, volte para Deus, ore ao Todo-Poderoso. Se você é mesmo puro e homem e honesto, Deus virá logo ajudá-lo. Se você for puro e honesto, ele está dizendo que então não é, Deus virá logo ajudá-lo e lhe dará de novo o lar que você merece. Ainda antes de rezar, na página 77, Inabalável, livro que brotou da inspiração de Jó. 77. A dor tem o poder de revelar o que há de mais profundo no coração humano, inclusive nas relações. Três amigos, Elifaz, Bildade, Zofar, quando souberam da desgraça que atingiram, Jó vieram ao seu encontro, mostrando a verdadeira amizade não se faz presente apenas nas festas e prosperidade, mas também, sobretudo, na calamidade, muitas vezes materializando-se na simples presença. Mas, continue a leitura. Senhor, amado Deus, eu peço a graça de ser uma pessoa pura. Eu peço com tua graça ser uma pessoa honesta. Mas eu sei, Senhor, como disseste, bem-aventurados os puros de coração, bem-aventurados os que amam a justiça. Mas eu sei, Senhor, hoje, à luz da tua cruz, que isso não me irá garantir que estarei livre de dificuldades, provações e até, Senhor, de perdas econômicas. O fato de eu buscar a cada dia ser puro, honesto e santo não irá me dar garantia de que não terei uma doença. Faça-me entender isso, Senhor. Isso não irá me garantir que talvez a dívida baterá na minha casa e eu terei que lidar com o infortúnio, com a pobreza e a falta de recursos. Mas, Senhor, se isso acontecer, faça-me compreender que isso não é castigo teu, nem menos tua ausência, mas a tua presença que me sustenta. Amém. Jaqueline, que a paz de Jesus esteja com você, Jaqueline. Alô? Jaqueline? Alô? Escute esse testemunho e vou para a catequese.
1: Olá, Padre Reginaldo, a sua bênção. Sou uma filha de Deus do município de Balsa Nova. Trabalho em uma casa de repouso. Padre, chegou um senhorzinho, um paciente aqui, com duas escaras, um em cada lado de cada perna. Padre, enxergava o osso e o nervo do fundo da perninha dele. E eu sempre pedia, Padre, e falava para ele também, vozinho, o senhor confia em Jesus nas Santas Chagas. Peça todos os dias que recaia uma gota do sangue do nosso Senhor Jesus Cristo sobre essas escaras, sobre essas feridas suas, para que feche. E assim todos os dias, Padre, nas horas das suas orações, acompanho o seu programa pelo YouTube,
0: que bom.
1: À noite, né? Eu trabalho à noite.
0: Sim,
1: eu também pedi que o Senhor abençoasse a água, abençoasse o bebedouro, para que todos eles bebessem da água abençoada.
0: Ô, filha.
1: Para a honra e glória de nosso Senhor Jesus Cristo, a filhidinha do vozinho está fechadinha, Padre. Foi uma pena que eu não tirei foto antes para me mostrar o agora.
0: Mas Deus sabe,
1: filho. Mas para a honra e glória do nosso Senhor Jesus Cristo, as feridas dele estão fechadinhas, as duas. Graça alcançada, graça testemunhada. Toca o sino, sacristão.
0: Parabéns, filha de Deus, que nem o nome quis que fosse falado, por ser a boa samaritana na vida desta pessoa, deste vozinho de Balsa Nova. Que façamos isso com os nossos idosos. É a pastoral da pessoa idosa, que você sabe que sou tão envolvido. Meu abraço lá, Rádio Evangelizar FM, Clube FM, TV Evangelizar, que chega em Balsa Nova, 16/13, nosso arcebispo Dom José Antônio Peruzzi, arquidiocese de Curitiba. E juntos, segunda catequese sobre o Espírito Santo. Escute.
2: Eu navegarei.
0: Desde a criação, o Espírito Santo manifesta a presença viva de Deus no mundo. A Bíblia nos mostra que o Espírito Santo de Deus pairava sobre as águas. Isso é claro. Mas a pergunta que fica: qual é a ação do Espírito Santo na criação? Lembremos que o Espírito Santo aparece no início da criação como sopro de Deus. E na Bíblia está em Gênesis, capítulo 1, versículo 2. A terra estava informe e vazia, e o Espírito de Deus pairava sobre as águas. O Catecismo 703-704 diz: o Espírito de Deus está presente desde a criação, sustentando e dando a vida para todos. Na vida de Jesus Cristo, a ação do Espírito Santo, na encarnação, lembremos. Na encarnação, ela acontece pela ação do Espírito Santo. Lucas, capítulo 1, versículo 31. O Espírito Santo virá sobre ti, e o poder do Altíssimo cobrirá com sua sombra. E a ação do Espírito Santo na igreja. Atos, capítulo 2, versículo 4. Todos ficaram cheios do Espírito Santo e começaram a falar em outras línguas. Lembremos o Pentecostes, o nascimento missionário da igreja. No Catecismo, número 731, no dia de Pentecostes, a Páscoa de Cristo se completa com a efusão do Espírito Santo. Ou, como diz o Catecismo, o Espírito Santo é o princípio de toda ação vital e verdadeiramente salvífica de Cristo. E nós, como é a ação do Espírito Santo nessa segunda catequese? Ele continua agindo como cristãos. João capítulo 16, versículo 13. Quando vier o Espírito de verdade, ele vos guiará na verdade. O Catecismo 739. O Espírito Santo habita na igreja e no coração dos fiéis como um templo. Então reze comigo agora, repetindo: vinde Espírito Santo, dai-nos a graça de um novo Pentecostes. Vinde Espírito Santo, fogo abrasador, e dai-me o teu amor, tua luz, tua força, tua coragem. Derramai sobre mim os dons, reavivando minha fé, meu discipulado. Vem Espírito Santo, no pronto seguimento de Jesus Cristo. Amém. Esta foi a segunda catequese do Espírito Santo. Eu vou para o intervalo. Gente, eu volto. Volto com novena do quê? Santa Rita de Cássia. Volte comigo. Chame um amigo, uma amiga. Ainda é tempo. Voltamos já.
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Hoje, aniversário de Dom Luiz Henrique da Silva Brito, da Diocese de Barra do Piraí, Volta Redonda, Rio de Janeiro. 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Gente, aqueles recadinhos que não podem faltar. Eu quero lembrar você, então, o que nós temos disponível no YouTube? Lembrando, nós temos a leitura orante. Esse você não pode perder. Perdeu agora de manhã? Tem reprise 10 da noite. Mas quando chega 20 horas, padre, esse texto de Jó está dando o que falar da mesma. Inclusive, se você vai lá, acompanhe no leitura orante. Padre, eu tenho perguntas. Então você vai mandar um áudio para mim. 41-3221-6060. Padre, me tocou. 41-3221-6060. Depois, quando voltar de viagem, eu vou escutar tudo. Os testemunhos eu vou colocar da leitura orante e as perguntas, se der, vou responder no programa. Se não der, por serem muitas, responderei num programa à parte, exclusivo do YouTube. Amado povo de Deus, ainda é tempo, se você quiser mandar as suas intenções para que eu as leve. Estou nessa campanha o mês inteiro, o mês de maio, para Fátima. Tô chegando na peregrinação. 0800-410-6060. A equipe vai mandar para mim ainda. Chegando lá, vou na cidade lá de Fátima, vou imprimir. 41-3221-6060. E ainda tem mais. Agora está em destaque. Olha quanta coisa. É muito trabalho, gente. Padre Missão. Coloquei hoje porque está chegando o dia de Santa Rita de Cássia. E eu recebi um carinho de Deus que foi ir até Cássia. Você quer conhecer Cássia? Veja lá o Padre em Missão. Mas quero lembrar que temos ainda uma peregrinação. Sabe para onde? Ainda dá tempo. Em outubro, Passos de Misericórdia. Hungria, Áustria, República Tcheca e Polônia. Você quer fazer essa experiência? Olha como vale a pena peregrinar. Viajar vale a pena, mas peregrinar muito mais. Vem comigo. Jesus Misericordioso, São João Paulo II, Santa Faustina Kowalska, São Maximiliano Kolbe. Essa viagem dá tempo ainda. Entre em contato conosco, 419-8753-3300. Está aí o número. A Silvia, a Sandra, vou mandar para você todo o prospecto. Budapeste, a capital húngara. Iremos para Viena, a capital da Áustria. Depois iremos para Olomouc, que é na República Tcheca. Iremos para Cracóvia, na Polônia, onde é o patrimônio mundial da Unesco e onde tem o convento de Santa Faustina Kowalska e os restos mortais de Santa Faustina. Iremos a um santuário do século XVII chamado Częstochowa, Madonna Negra, que é realmente algo impressionante, a rainha da Polônia. Iremos a Wadowice e depois ao campo de concentração Auschwitz, onde morreu São Maximiliano Kolbe e milhões de pessoas. 41-98753-3300. Ainda é tempo. Bom, eu ia ler um testemunho, fica para amanhã, porque agora, segundo dia, Santa Rita de Cássia, rogai por nós. Ó poderosa e gloriosa Santa Rita, chamada santa das causas impossíveis, advogada dos casos desesperados, auxiliadora da última hora, refúgio e abrigo da dor, que arrasta para o abismo do pecado e da desesperança, com toda confiança em vosso poder junto ao coração sagrado de Jesus, a vós recorro no caso difícil e imprevisto que dolorosamente oprime meu coração. Qual é? Diga, está te oprimindo? Está te causando sofrimento? Mas você tem a consciência assim, humanamente eu não vou dar conta. Humanamente isso é impossível. Para Deus não é. Para Deus tudo é possível. E estamos pedindo por intercessão de Santa Rita.
obtêm a graça que desejo, pois sendo-me a necessário, a quero, apresentada por vós, Santa Rita, a minha oração, o meu pedido, vós que sois tão amada por Deus, certamente serei atendido. Dizei a Nosso Senhor que me valerei da graça para melhorar a minha vida, os meus costumes e para cantar na terra e no céu a divina misericórdia. Santa Rita das causas impossíveis, rogai por nós. Santa Rita das causas impossíveis, rogai por nós. Santa Rita das causas impossíveis, rogai por nós. Você preparou a água? Está aí com a roupa dos enfermos, as fotos de família? Vamos pedir a bênção de Deus, depois dele para beber. Hoje eu atendi aquele homem que chorava, meu coração ficou assim. Meu coração ficou junto com o dele. Ela deve ter suas razões, mas eu acredito no poder restaurador de Deus. O Senhor esteja convosco, Ele está no meio de nós. Por intercessão de Nossa Senhora do Carmo, Santa Rita, São Pio de Pietreutina, nos méritos das Santas Chagas, abençoai a água que será tomada, aspergida, a roupa dos enfermos, as fotos de família. Abençoai e santificai aqueles que mais hoje estão necessitados. Em nome do Pai, do Filho e do Espírito Santo. Amém. Não duvide, sua graça vai chegar. Pedi e recebereis. Eu termino com este clipe. 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

0: Meio-dia e 22.
1: Vamos cantar?
2: Michelle Andrade,
1: Eduardo Brasil.

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0: Valeu, gente.
1: Obrigada.

0: Agora só vocês cantando com a gente, na moral mesmo.
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0: boiadeira? 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Ana Castelã! Não, a princesa, gente.
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0: Alana aqui, com essa dupla que já arrebatou meu coração. Agrade, Eduarda. Vamos comigo.
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0: Vale do Henrique Diego, vale do Denis.
1: É tudo nosso e nada deles. Que delícia, cara.
2: Já percebeu que ele nem te divulga quando você faz.

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0: Isso é Mariana e Matheus, viu?
1: Isso é Felipe Rodrigues.
2: Caralho, ficou massa, hein?
3: Muito obrigado.
0: Agora ficou sentimento.
2: Júlia e Rafaela.
3: Onde é que eu tô? Tô com o Guilherme.

0: Chitão. Nosso respeito e admiração a Chitãozinho e Chororó. É uma satisfação muito grande participarmos com vocês aqui. Obrigado. 40 anos de sucesso. Que venham muitos outros e vão vir. Vocês são aquela dupla que fizeram, fazem e sempre vão fazer sucesso no Brasil e no mundo inteiro.
1: Aqui vai. Posso abusar um pouquinho da poesia? Chitãozinho, Chororó, são duas luzes perenes na escala mais alta da eterna música brasileira. Aquilo que vier depois de vocês, em qualquer escala, é uma referência de vocês.
2: Muito obrigado, Vitor. Obrigado, Léo. Que Deus abençoe o caminho de vocês. Que vocês possam cantar também 40, 50, muitos anos pela frente.
1: Seguindo o exemplo de
0: Seguindo
1: vocês.
0: O caminho de vocês.
3: Obrigado, claro.
0: Obrigado.
2: Aplausos.
0: Obrigado, São Paulo.